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1: Oi, tudo zen? Você sabia que o câncer de mama é o tipo que mais atinge mulheres no Brasil e no mundo? Só em 2025 foram mais de 66 mil novos casos registrados no país. Mas o movimento vai além da prevenção. Fala de autoestima, autocuidado e do impacto emocional de um diagnóstico. Estudos mostram que hábitos saudáveis, como atividade física, alimentação equilibrada e consultas regulares, reduzem até 30% o risco da doença. Agora vem comigo. Quantas vezes você cuida do seu trabalho e da sua família, mas esquece de cuidar de você mesma? Outubro Rosa é um convite para olhar para dentro e lembrar que prevenção é também um ato de amor próprio. Eu sou Rosane Ventura, especialista em saúde mental, e vou te acompanhar nessa jornada de autoconhecimento, saúde e bem-estar. 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Ah, aproveita e me segue lá nas redes, @RosaneVentura com dois A's. Amém, Shalom, Axé e Namastê.
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0: foram as últimas do Brasilidade. Positividade FM 104.5, Jorge Benjor. Salve simpatia. Teve também Gilberto Gil, palco. Vanessa da Mata Amado. Amanhã, 6 da manhã, tem mais Brasilidade.
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Positividade FM 104.5, 7:13. Bom dia! Bom dia para você que tá aqui na Positividade. Uma ótima semana começando para você. Nessa segunda, 12 de outubro de 2026, dia de Nossa Senhora da Aparecida, feriado, dia das crianças. Então coloque sempre aquela criança que há dentro de você para fora. Porque afinal de contas, às vezes, a gente precisa ser um pouquinho criança para lidar com essa vida atribulada que a gente tem todos os dias, não tem?

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0: Positividade FM 104.5, causas naturais. Você acabou de ouvir Colony. Que mais? Teve também Jamiroquai, When You Gonna Learn e Rod Stewart's Baby Jane. Você quer saber como é que vai ficar o tempinho aí no feriadão? Tá bom, digo pra você, ó. A parada é a seguinte, de acordo com o sistema Alerta Rio, hoje o céu estará nublado e há previsão de chuva fraca a moderada e isolada a qualquer momento, podendo ocorrer em caráter de pancadas no período da tarde. Ventos moderados, temperatura mínima prevista de 21 e máxima de 30 blaus, ou seja, vai cair uma chuvinha.
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0: E um bom feriado pra você. Afinal de contas, você tá na positividade. É só musicão no seu feriadão. Michael Jackson, Rock With You.

0: Positividade FM 104.5, Lenny Kravitz, In and Over Till It's Over. Tem também Michael Jackson, Rock With You. São 7 horas e 52 minutos. 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

Positividade FM 104.5, Tears for Fears, Advice for the Young at Heart. Tem também Kylie Minogue, Can't Get It Out of My Head, Delight, Grooves in the Heart. 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Positividade. 8 e 18, Titãs.

0: Positividade FM 104.5, Bruce Hornsby and the Range, That's the Way It Is. Teve também Coldplay, Clocks e Titãs pra dizer adeus. 8:30, tá na hora!
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0: Alexandre Araújo em breve estará aqui. Olha ele aqui, porque hoje tem muita coisa para falar, né? Muito bem, estamos quase lá. Alexandre Araújo, em instantes, estará falando por aqui. 8:31. Bom dia, Alexandre!
2: Fala, Cazobi, tudo bem? Bom dia pra você, pra todo mundo ligado aqui na positividade. Cazobi, já vamos começar aqui.
0: Você também tá funcionando no feriadão, né? Que isso, que menino?
2: Fala, Cazobi.
0: Sim, agora tô te ouvindo. Você também está funcionando no feriadão, né?
2: Estamos abertos aqui, estamos abertos.
0: Lá aqui. Ele.
2: Sem duplo sentido.
0: Lá aqui, ele.
2: Bom dia pra você, pra todo mundo ligado aqui na positividade. Vou começar com essas palavras aqui, ó. A arbitragem foi um lixo, foi uma M. Pra que serve o VAR? Tava dormindo? Olha, palavras duras do presidente do Fluminense, Matheus Montenegro, depois do Fla-Flu, hein? Ontem, vitória do Flamengo por 1-0. Gol do Carrascal. E Fluminense reclamando na expulsão do Pulgar, né? E dois pênaltis não marcados. Um em cima do Castilho e outro em cima do Savarino. O jogo foi tenso, né, Cazor?
0: É, agora pra entrar na fila da reclamação, pode entrar, tá? Porque a fila é grande, viu? A fila da reclamação é grande. Inclusive, o Flamengo também tá nessa fila há muito tempo. Mas eu concordo com você. Alguns lances foram polêmicos. É. Mas no primeiro tempo, o Flamengo teve 10 chances, né? Quatro delas foram pro gol, né? Mas é sempre duro, né? Fla-Flu, ultimamente, nos dois últimos anos aí, três, sei lá, tem sido bem disputado, né?
2: É, a rivalidade é muito grande. Agora, o Flamengo fez uma boa partida, não tô desmerecendo a vitória do Flamengo, pelo contrário, até merecia vencer, mas a arbitragem realmente ontem foi lamentável, né? Deixou muito a desejar aí, principalmente no caso, acho, da expulsão do Pulgar, né?
0: E é verdade.
2: O mais incrível é que o Pulgar só tem uma expulsão com a camisa do Flamengo, né? Que coisa, hein? Uma expulsão.
0: Mas aonde? No Brasileirão?
2: É, a carreira, né? Flamengo, uma expulsão, né?
0: Não, eu acho que tem mais, hein?
2: Então
0: não tem. Não tem.
2: Deve ser no Brasileirão,
0: dados.
2: Então.
0: Não tenho esses dados, mas.
2: Então foi no Brasileirão.
0: Confesso, né? Que foi, assim, uma temeridade a jogar.
2: Enfim, mas assim, ontem foi uma festa bonita, né? A maior parte da torcida era do Flamengo. Ontem, 63 mil torcedores, mais um recorde. Resultado excelente pro Flamengo. Porque o Palmeiras ontem atropelou o Corinthians.
0: Nossa, né? O que acontece com o Corinthians?
2: Passou o carro, né? Passou o carro no Corinthians. Se abrir o olho, o Corinthians vai cair, hein? Trouxeram o Seedorf agora pra comandar o...
0: Coitado, será que... pois é, eu ia falar a mesma coisa que você acabou de falar. Coitado do Seedorf. Ele não sabe
2: tá entrando, né?
0: Não sabe a furada que ele tá entrando.
2: Pois é, e aí o Seedorf vai comandar o Corinthians aí nessa reta final. O Palmeiras colado. A briga tá muito boa, realmente, ali. Pelo título, o Flamengo... E Palmeiras ali, lado a lado. A notícia ruim, né, pro torcedor do Flamengo foi o Danilo, né?
0: Vai ter que fazer uma cirurgia, né? Ou já deve estar fazendo agora, enfim.
2: Fratura da mandíbula, né?
0: Teve uma. Foi naquele choque com o Fábio.
2: Foi,
0: né?
2: Foi. E teve
0: foi
2: feio o negócio, fraturar a mandíbula, deve doer pra caramba, né?
0: Nossa senhora, nem fala.
2: Como é que vai mastigar aquele bom pé de moleque?
0: Não pois dá, né? Se fosse a gente, como é que ia ser?
2: Pô, a gente vive, tá todo arrebentado, cara.
0: A gente vive da voz, né? Eu tô aqui com uma virose braba, gripado.
2: Tô mal.
0: Não, mas tô bem. Mas tô bem, tô trabalhando, tô bem, tô beleza.
2: E nós sofremos do bruxismo, né? Pra quem não sabe, né?
0: Caramba, é ruim isso, né, menino? Vou te falar, hein?
2: Falando em mandíbula, né? Dói muito.
0: Pois é. Agora vem cá, conte-me mais sobre Botafogo e Vasco.
2: É, o Botafogo vai jogar hoje, tem jogo hoje, é feriadão, né? Segunda-feira.
0: Sim.
2: Né? 16h, o Botafogo pega o Curitiba. E o Tite não vai estar lá, né? Porque foi expulso no último jogo.
0: Curitiba que tomou um vareio do Fluminense, né?
2: Tomou vareio de todo mundo, né? Do Vasco. Pois tomou de 5, do Vasco.
0: 5.
2: 4 do Fluminense.
0: Tá só acumulando.
2: Só fala. Quando foi o Flamengo e Curitiba, você lembra? Deve ter sido 3-0.
0: Peraí, peraí.
2: Uma porrada
0: não
2: também.
0: Não seja por isso, peraí.
2: E o Botafogo deve atropelar também hoje o Curitiba aí, sem o Arthur Chaves e o Monzon. Dois zagueiros estão fora. E o Montoro, que é um bom jogador, né? Vai voltar, tava suspenso. Baita jogador. Botafogo e Curitiba. Botafogo tem que abrir o olho, hein? Se não, Vai pro vinagre, hein?
0: É, foi no primeiro turno, foi 3-0.
2: 3-0.
0: Flamengo e Curitiba.
2: É, então 3, 4, 5, 6 Botafogo.
0: Tá acumulando.
2: Não menos que isso.
0: Tá acumulando. Não menos que isso. Pois é, tá acumulando, né? Mas sendo assim, Alexandre, já tá dito? Já ficamos por aqui? Você vai aproveitar ainda o feriado, é?
2: É, não dá. Hoje tem que continuar trabalhando, né,
0: então,
2: Casal?
0: Então,
2: muita coisa pra fazer aí.
0: Mesmo porque...
2: Tem... O Vasco também. O Vasco já tá lá em Buenos Aires, na Argentina, né?
0: Ah, sim.
2: Tá com Boca amanhã pela Sul-Americana. E gente pra caramba lá do Vasco, né? Muita gente. Você viu a noiva lá, saindo do hotel?
0: Essa eu não vi, não.
2: Não? O casal... Acabou de casar ali e a noiva saiu ali toda arrumada e a torcida do Vasco inteira na porta do hotel.
0: Eu imagino.
2: Começaram a elogiar a noiva.
0: Eu imagino o que deve ter sido dito pela torcida do Vasco em direção à noiva.
2: Até que elogiaram a noiva. Ficaram, noiva. Foi legal ali. Fecha bonita, bacana, o torcedor tá animado. O Vasco há muito tempo não chega numa... uma competição internacional brigando.
0: Sim, por isso. E é sempre bom a gente deixar claro aqui que o Vasco acertou na contratação de um bom treinador. Exatamente. E os reforços que chegaram aí também acertaram, né?
2: Sim, sem dúvida alguma. Eu acho que o Vasco chega forte nessa reta final do ano aí, principalmente nas competições de mata-mata. Estou acreditando num título esse ano. É. Só para fechar, Casal, parabéns aí para Ferroviária, Inter de Limeira, o Maringá e o Santa Cruz, os times que subiram aí da Série C para a Série B.
0: Da Série C pra Série B.
2: Série C pra série
0: sensacional.
2: B.
0: Eu faço minhas as suas palavras também, viu? Você pode repetir quais foram os times?
2: Vamos lá. Ó, foi o Maringá, o popular Dogão.
0: O Dogão.
2: Tá? É o nosso Dogão.
0: Que mais? Vai.
2: Santa Cruz. Tem uma torcida espetacular.
0: Sim, bacana. Que mais?
2: A Inter de Limeira, que foi o campeão paulista 86, tá de volta aí a Série B. E a boa Ferroviária, hein?
0: Ferroviária, muito bem.
2: A final vai ser entre Ferroviária e Maringá. Quer ingresso?
0: Alexandre, um abraço.
2: Ferroviária, quer não, cara? Ferroviária e Maringá.
0: Não. Melhor não. Amanhã, 8:30, a gente se fala de novo, tá?
2: Melhoras, Casal.
0: Obrigado, tchau.
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0: Positividade FM 104.5, Prince When Doves Cry. Teve também LS Jack, regravação de Garota Dourada, que foi um sucesso do grupo Rádio Táxi, década de 80. Ih, muito tempo. E TLC Waterfalls. 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Faltam 10 para as 9. Cheryl Crow.
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0: 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Mais uma que facilmente eu incluo na categoria de músicas fofas. É fofa, né? Muito fofa. Natalie Imbruglia, Torn. Teve também Bruno Mars, I Just Might, Cheryl Crow, All I Wanna Do. 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
0: 92.

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Positividade FM 104.5 Xadê, Hang On to Your Love. Tem também The Weeknd, Can't Feel My Face e Djavan, versão ao vivo de Lilás. 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É toda segunda. Hoje tem de 8 às 9 da noite aqui na 9h25. É só musicão no seu feriadão. Como está o tempinho aí, hein? Nublado? É? Tá chovendo? Saiba que hoje vai chover, tá? Fica ligado. Fica ligado.

0: Positividade FM 104.5. Foi do filme Uma Linda Mulher. Roy Orbison, Pretty Woman. Teve também The Cure, Boys Don't Cry. E Marcelo Falcão e Chorão, O Legado. 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Bom dia, bom feriado. 9h38. 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Estamos juntos até as 11.
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0: 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O mundo anda tão complicado, né?
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0: 10:02.

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Positividade FM 104.5, Jota Quest, sucesso do Tim Maia. Aliás, estrondoso sucesso inesquecível do Tim Maia, descobridor dos sete mares. Teve também Mariah Carey, Emotions, Whitney Houston, I Wanna Dance With Somebody. 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Ah, essa aqui você vai lembrar. Você pode não estar ligando o nome à pessoa porque é uma regravação do John Fogerty, mas a letra é fácil. João chutou o melão no gol. Quinta série não sai, né?

0: Ah, gosta sim. É. A vida presta. Só fazer a fila andar, né? Positividade FM 104.5, Léo Jaime. Teve também Sam Smith, Diamonds, 10,000 Maniacs, More Than This. E aquela regravação do John Fogerty, Have You Ever Seen The Rain? Popularmente conhecida como João Chutou um Melão no Gol. 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Que bobagem.
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2: Cada vez mais escutamos falar em ESG. Você sabe o que significa? ESG é uma sigla que empresas e organizações devem focar em seus negócios e investimentos através da adoção de boas práticas em três pilares fundamentais, que são o ambiental, o social e a governança. O ambiental refere-se às práticas sustentáveis e iniciativas que respeitem o meio ambiente. Já o social abraça as questões alinhadas com a responsabilidade social, diversidade e relações com seus profissionais, comunidades e as suas causas. Na área da governança, destacamos o respeito à ética, transparência, compliance e à qualidade da gestão. Empresas e investidores estão cada vez mais adotando critérios ESG para promover negócios sustentáveis e socialmente responsáveis, reconhecendo que esses fatores não apenas beneficiam a sociedade e o meio ambiente, mas também podem gerar retornos financeiros sólidos a longo prazo. Um exemplo é a casa de espetáculos Qualistage, comandada pelo empresário Bernardo Amaral, e que desenvolve um processo de identificação e implementação de boas práticas alinhadas com os princípios do ESG e Pacto Global. É a música e o entretenimento gerando a sustentabilidade do planeta. Quer saber mais? Acesse o Instagram do Instituto Percepções em arroba Instituto Percepcois.
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Positividade FM 104.5, Spice Girls, Say You'll Be There. Teve também Soul to Soul com Karen Wheeler, Back to Life, Jason Mraz, I'm Yours. Resultado de promoção e pra mocinha também. Só que nesse caso quem ganhou aqui foi o Moção. Faturou par de ingressos para assistir qualquer filme em cartaz na rede UCI, o Aguinaldo Guerra, final telefone 9106. Aguinaldo, parabéns. Olha, a equipe de promoções vai entrar em contato com você pelo WhatsApp, você vai receber um QR Code, não precisa vir aqui, você vai assistir o filme que você quiser em qualquer cinema da rede UCI. Eu tô indo embora, já já tem Marcos Vinícius Moreno, muito obrigado pela companhia, aproveite aí o feriado que vai ter chuvinha, já tô sabendo, já falei pra todo mundo. Aliás, a chuvinha vai de hoje até quinta, tá? Você não sabia? Agora fique sabendo. E amanhã, 7 da manhã, a gente se fala mais. Tchauzinho.

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0: Shabba Ranks, Mr. Loverman. Bom dia, dia bom, segunda-feira, 12 de outubro, tudo bem? Aqui é o Marcos Vinícius Moreno, dia de Nossa Senhora Aparecida, nossa padroeira no Rio de Janeiro, dia das crianças, e a gente tá aí no Instagram com um vídeo falando sobre o que nós gostaríamos de ser quando a gente era criança, né? O que que a gente queria ser quando crescesse? 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

0: Four Fears, Head Over Heels. Teve John Legend, Green Light, ainda Adriana Calcanhoto, Cariocas, o remix. E olha aqui, ó. 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

Interatividade FM, Marisa Monte, seu Jorge, pra melhorar. Vou interromper aqui porque vem aí o horário de propaganda eleitoral gratuita, mas você vai poder continuar ouvindo a Positividade FM pelo nosso aplicativo e também pela Alexa, tá? Ou pode ver também, assistir, ouvir, né, melhor dizendo, pelo nosso site, tá bom? Então daqui a pouquinho a gente volta com muito mais música. Essa é a melhor rádio da sua vida. Promoção continua rolando também pelo 21 981281045. Daqui a pouquinho a gente volta.

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Positividade FM, Madonna, Dress You Up. 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Positividade FM, agora 12:14. 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

104.5 Positividade FM, Backstreet Boys, Everybody in Excess, Need You Tonight. Teve Anitta e Alexandre Carlo, Abre Caminho, Sixpence, None the Richer, Kiss Me. Só música boa, né? Fala sério. 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

0: 104.5, Positividade FM, Black Eyed Peas, Bump It, Counting Crows, Mr. Jones, teve Capital Inicial, Música Urbana, e daqui a pouquinho tem mais música pra você aqui na Positividade. Aqui é o Marcos Vinícius Moreno, aguenta aí rapidinho.
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0: Agora 1 hora.

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Chat Boys, Domino Dancing. Teve também Red Hot Chili Peppers, Danny, California, Titãs, É Preciso Saber Viver, só música boa, essa é a sua rádio preferida, Positividade FM, com promoção fica melhor ainda, né? 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

0: The Strokes, Last Night, Everything But The Girl Missing.
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Vai ser demais, hein? 2h22.

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0: com Positividade FM, Erasure, Andy Bell, A Little Respect, Maroon 5, Christina Aguilera, Moves Like Jagger, Oingo Boingo, Stay, só música boa pra você, essa é a Positividade, mais uma chegando.
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0: mais fácil. E daqui a pouquinho tem muito mais música pra você. Essa é a positividade. Aqui é o Marcos Vinícius Moreno. Aguenta aí rapidinho.
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0: Agora 3.

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0: 105 Positividade FM para Lomas Alagados. Teve Capital City, Safe and Sound, Will Smith, Getting Jiggy With It. 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Agora 3:22.
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0: Positividade FM, Madonna, Into the Groove, Omi Cheerleader. E tá chegando o Marco Vitale com mais um Positive Cast pra você aqui em 104.5. Segura, hein?
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2: Cada vez mais escutamos falar em ESG. Você sabe o que significa? ESG é uma sigla que empresas e organizações devem focar em seus negócios e investimentos através da adoção de boas práticas em três pilares fundamentais, que são o ambiental, o social e a governança. O ambiental refere-se às práticas sustentáveis e iniciativas que respeitem o meio ambiente. Já o social abraça as questões alinhadas com a responsabilidade social, diversidade e relações com seus profissionais, comunidades e as suas causas. Na área da governança, destacamos o respeito à ética, transparência, compliance e à qualidade da gestão. Empresas e investidores estão cada vez mais adotando critérios ESG para promover negócios sustentáveis e socialmente responsáveis, reconhecendo que esses fatores não apenas beneficiam a sociedade e o meio ambiente, mas também podem gerar retornos financeiros sólidos a longo prazo. Um exemplo é a casa de espetáculos Qualistage, comandada pelo empresário Bernardo Amaral, e que desenvolve um processo de identificação e implementação de boas práticas alinhadas com os princípios do ESG e Pacto Global. É a música e o entretenimento gerando a sustentabilidade do planeta. Quer saber mais? Acesse o Instagram do Instituto Percepções em @ Instituto Percepcois.
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5, Positividade FM, Ed Sheeran, Photograph, teve também Britney Spears, Baby One More Time. 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E uma palhinha pra você aqui, ó.

0: 101.5 Positividade FM, W, Looking at My Girl. E o par de ingressos do UCI para você assistir qualquer filme em cartaz na rede, saindo para Saul Anono. Final do telefone 8025. Saul, nossa equipe de promoção vai entrar em contato pelo WhatsApp, tá bom? Vanessa Victorino!
1: Eu!
0: Tá na área, vai ficar contigo até às 9. Eu volto amanhã a partir das 11 da manhã, se Deus quiser. Abraço do Marcos Vinícius Moreno. Bom feriado aí, bom resto de feriado para você. Dá para aproveitar ainda, né? Bastante. Então aproveita, valeu! Vamos.

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Boa tarde, boa tarde. Ótima tarde pra você. Feriadão no Rio de Janeiro. Feliz Dia das Crianças. E salve Nossa Senhora Aparecida, padroeira do nosso Brasil. Tudo certo com você, aproveitando seu feriado? Então vambora comigo, Vanessa Victorino, até... Eu ia falar às 18, até às 9 da noite. Música boa, informação, promoção, tudo de bom aqui na Positividade. 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Tô te esperando, 98128-1045. São 4h21, boa tarde.

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0: Positividade FM 104.5 e Stereophonics, Maybe Tomorrow. Já volto, me espera aí, vai.
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0: 5:02, boa tarde.

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1: Positividade FM 104.5 Esporte com Positividade, com ele, Alexandre Araújo. Boa tarde, Alexandre.
2: Fala, Vanessa, tudo bem? Boa tarde pra você, pra todo mundo que tá ligado aqui na Positividade. Tá rolando o jogo aqui, Vanessa, do Botafogo, hein?
1: Ah, é? Como é que tá? Quanto é que tá? Teve gol contra, né?
2: É, teve gol contra, o Curitiba saiu na frente. Gol contra do Marçal, lateral esquerdo do Botafogo, e depois o Danilo, jogador da seleção brasileira, empatou. Então a gente tá aqui com 20 minutos do segundo tempo, lá em Curitiba, no Couto Pereira. Curitiba 1, Botafogo também 1. Resultado que não seria ser ruim pro Botafogo, não, né? Botafogo tá aí em 13º.
1: Mas também não é tão bom,
2: empatezinho, né? Empatezinho fora de casa. Tá bom o resultado pro Botafogo. Tem mais jogo hoje ainda pelo Campeonato Brasileiro. Teremos aí a Chapecoense, que tá rebaixada já. Pega o Atlético Paranaense, 7:30. Jogo que interessa diretamente aí ao Fluminense. O Atlético Paranaense hoje é o quarto colocado. O Fluminense é o terceiro.
1: Olha.
2: Vencendo o Atlético Passa, Fluminense. E tem Bragantino e Cruzeiro, também interessa aí o Fluminense, porque se o Cruzeiro vencer, o Bragantino fora de casa também passa o Fluminense. Então são os dois jogos aí que ainda vão rolar hoje, 7:30, Atlético Paranaense, e 9 horas da noite, Bragantino e Cruzeiro, e o Botafogo jogando agora. Quem acabou de jogar também, Vanessa? Quem foi?
1: Quem?
2: Cristiano Ronaldo. Tá jogando, na verdade.
1: Fez algum gol? Tá próximo do milésimo?
2: Tá 2-1 pro time dele, o Al Nassr, contra o famoso Neft Fargona, do Azerbaijão. Ele fez um golzinho por enquanto, né? Então faltam 19
1: agora.
2: Isso
1: que eu ia falar, faltam 19, né?
2: 19. Pois é, eu lembro que eu acompanhei uma vez a contagem regressiva que o Túlio criou pra fazer os mil gols.
1: Os mil.
2: Agora que acompanhando aí do Cristiano Ronaldo, que de fato fez mil, né? Túlio já não sei, né? Mas temos que acreditar na palavra dele, né? Diz o Túlio que fez mil.
1: Romário fez.
2: Pelé fez. Messi vai fazer. Cristiano Ronaldo vai fazer. Agora,
1: Neymar tá longe, Alexandre?
2: Se eu não me engano, posso até ver aqui, mas acho que o Neymar tem 500 e poucos gols.
1: Nossa.
2: Ainda.
1: Tá longe.
2: Se eu não me engano, o Neymar tem isso. Ah, não, ele tem, ó. 457 gols, não chega a 500.
1: Nossa, tá longe. Mas aí,
2: tá
1: pensando, idade do Neymar, Neymar tem 34.
2: Não chega.
1: E o Cristiano Ronaldo tem?
2: Cristiano Ronaldo tem 40. Já
1: 41, tá, será que não? 34?
2: O Neymar tá muito mais próximo de aposentar, ele não vai. E o gols do Neymar, não chega nem a 600.
1: Nossa senhora, você tá demais.
2: Não chega. Já não tá afim, não. Ele tava esse final de semana aí, ele tava vendo o jogo do Santos, do iate dele. Você viu o iate dele?
1: Não.
2: Parece um prédio o iate
1: não
2: dele.
1: Vi.
2: Uma piscina de...
1: Tem coisas que é melhor a gente nem ver, sabe?
2: Me deu uma deprimida depois que eu vi o iate dele.
1: Entendeu? Deixa.
2: Pô, espetacular.
1: Deixa lá, feriado, tô aqui trabalhando, vou ver iate do Neymar? Não. Deixa.
2: Que legal o iate dele.
1: É, imagina. É, pois é, imagino. Bom.
2: Mas sem ele.
1: Ai. Você não gosta do Neymar, Alexandre?
2: Não, acho ele chato.
1: Você acha ele chato?
2: Acho ele um personagem desinteressante na história do futebol.
1: É, eu acho que ele já foi mais interessante, mais legal.
2: Eu acho um bom jogador, cara, mas é meio desinteressante. Personagem meio desinteressante.
1: Entendi. Nem se você fosse convidado, assim.
2: Também, interessante também.
1: Se fosse convidado, só iria com quem, então? Qual jogador? Agora fiquei curiosa.
2: O Fred. Fred iria. Fred é gente boa pra cá.
1: Não, para. Tirando do Fluminense, o Alexandre.
2: Zico. Adoro o Zico.
1: Tá. Mas que esteja jogando.
2: Roberto Dinamite, falecido Dinamite. Quem tá jogando?
1: Quem esteja jogando,
2: deixa eu ver, pensar
1: gente,
2: aqui.
1: Nenhum, você é criterioso, hein?
2: Ah, eu gosto do Martinelli, jogador do Fluminense, gente boa, Martinelli, conheço.
1: Entendi. Bacana, tudo,
2: gosto Martinelli.
1: Tudo carne Fluminense, entendi.
2: É, lógico, aliás, Fluminense foi roubado, né?
1: Pois é, falando em Fluminense, vamos falar do jogo de ontem. Agora eu quero te fazer uma pergunta, de coração, tá?
2: Coração.
1: Sem, esquecendo o Fluminense, você acha que aquela chuteira lá foi proposital ou, tipo, tava no embalo? Que
2: era pra ser expulso. O proposital não foi, mas o lance foi um lance perigoso. Era pra ser expulso.
1: Mas mesmo perguntando na humildade aqui, mesmo sem...
2: Não, mesmo sem intenção. É aquele negócio, homicídio doloso e culposo.
1: Nossa, o David falou a mesma coisa. Você tá falando a mesma coisa que o David. A mesma coisa, exatamente. Mas eu queria ouvir de você.
2: Viu? Alô, David. Um abraço pra você.
1: Sabe
2: do garoto. Só tem que mudar de time, tá feia coisa por lá.
1: Foi muito, enfim.
2: Já vai falar do time do David. E é pra ter sido expulso. Aí eu tô conversando com vários flamenguistas, todos acham também que ele ser expulso. Mas ele fala, mas o último jogo, o Flamengo, porra, não me interessa o último jogo. A gente já falou do último jogo, que o Flamengo foi prejudicado.
1: É, você falou.
2: Foi o Santos.
1: Falou. Sim.
2: Falei aqui, mas ontem, quem foi prejudicado foi o Fluminense. Que foi prejudicado mesmo. É, a expulsão do Pulgar, na falta bizarra, em cima do Castilho, não aconteceu nada. Não chamaram o VAR, porque tá dormindo.
1: E
2: o presidente
1: não chamaram o VAR.
2: Falou depois do jogo, né? Falou, a arbitragem foi um lixo, uma prem, uma M. Pra que serve o VAR? O cara tava dormindo.
1: Bateu. Nossa, mas o jogador também que falou no final, quem foi? Um de barbinha?
2: Moreno. O Samuel Xavier também.
1: Rapaz, ele ficou nervoso, hein?
2: Ele ficou brabo.
1: Falou um monte.
2: Não deixa ter uma terceira força no futebol, não deixa ninguém chegar.
1: É.
2: Sempre tem algo no caminho estranho acontecendo. Enfim, o Flamengo merecia vencer? Não jogou, jogou bem o Flamengo.
1: Uhum.
2: Foi até justo, claro, 1-0. Agora, a torcida do Flamengo está reclamando da arbitragem.
1: Entendi.
2: Da arbitragem. Foi muito mal, teve gol ali que a gente vai até discutir se foi gol, não. Aliás, pênalti, foi pênalti, não foi pênalti.
1: Ah, tá. Né?
2: Eu acho que teve pênalti, sim, em cima do Savarino, muita gente acha que não. Mas enfim, uma arbitragem muito ruim, como vem acontecendo normalmente no Campeonato Brasileiro, não é nenhuma novidade. Né? Acontece jogo do Flamengo, do Fluminense, do Vasco, do Botafogo, do Palmeiras, que eu não vejo muito acontecer. E o Palmeiras segue aí.
1: Mas você não vê acontecer pro Palmeiras nem pró nem contra?
2: É, eu vejo pró Palmeiras.
1: Entendi.
2: O Palmeiras sempre tem uma ajudinha aí, né?
1: Entendi.
2: Tem sido ajudado. O Palmeiras meteu 4-1 ontem no Corinthians.
1: Né? Sim.
2: E deixou o Corinthians em situação complicadíssima no Campeonato Brasileiro. Brigando para não cair. A sorte do Corinthians que Inter e Grêmio empataram ontem, 1-1.
1: Uhum.
2: E o Corinthians, nesse momento, aí tá fora da zona de rebaixamento. Né? Agora, o Flamengo perde o jogador importante, é o Danilo, né? Zagueiro.
1: Nossa, coitado, né? Tinha acabado de entrar. Quando ele entrou, ainda falei assim, gente, mas tá acabando, o rapaz entrou. Quando entra, acontece o que aconteceu, coitado.
2: Foi feio ali, o choque foi involuntário, né? O choque do Fábio, não tem nada a ver com a história. Uhum. Antes do jogo, mas acabou machucando ele ali, ele já passou pela cirurgia lá, né? Na mandíbula, fraturou a mandíbula e tal.
1: Que loucura.
2: Vai ficar um tempo afastado aí. O Flamengo, lembrando que vai jogar nessa quinta-feira, lá na Argentina, né? Contra o Estudiantes, semifinal da Libertadores, e o Fluminense joga quarta-feira agora contra o Palmeiras no Maracanã, o jogo de ida, tem mais ingresso por esgotado, né?
1: Nossa.
2: E a torcida do Vasco, falando em tudo esgotado, também esgotou os ingressos pro jogo lá, né?
1: Meu afilhado me ligou desesperado. Dinda, estava aqui tentando, não sei quanto tempo, quando fui ver, esgotou tudo, não consegui comprar, desesperado.
2: Não, o jogo lá na Argentina, a torcida do Vasco é enorme na Argentina, muita gente tá lá para acompanhar o Vasco. Aliás, ontem você viu, deve ter visto o vídeo, você viu o vídeo dos noivos ontem saindo do hotel?
1: Vi, com essa raiva, mas vi que foi legal, na frente do carro, bacana.
2: É onde o Vasco tá concentrado, então toda a torcida tava reunida ali para ver os jogadores e tal, né?
1: Uhum.
2: E aí sai um casal de noivos ali, né? E a torcida do Vasco começa a aplaudir.
1: Bacana.
2: Uau, bem legal, então. Tem muito vascaíno lá na Argentina, afinal de contas, muito tempo o Vasco não chega numa fase assim, né, de uma competição sul-americana, uma semifinal. Então, o torcedor tá super feliz aí, o momento do Vasco é bom também. Eu acho que o Vasco vai até pra final dessa sul-americana aí.
1: Tomara.
2: Se vai ganhar, já não sei, mas pra final eu acho que o Vasco vai.
1: Tomara,
2: acho que o Vasco
1: vai dar um ânimo, né? Pois é.
2: Faz tempo que o Vasco não ganha nada assim de expressivo, né? E segue o rolo, né? Pra ver se o Vasco vai jogar no Maracanã ou não.
1: Pois
2: ele
1: é,
2: tinha
1: Alexandre.
2: Conquistado o direito e agora voltou atrás de novo.
1: Mas como é que vai fazer com não sei quantos mil ingressos já vendidos?
2: Vão ter, ó, o Ministério Público tá pedindo para reconsiderar esse pedido aí de indeferimento aí pro Vasco jogar no Maracanã. Vamos ver o que vai acontecer. A Comebol já tá pressionando, né? Porque o jogo é agora, dia 20. Daqui a uma semana. Na outra terça-feira.
1: É,
2: então
1: tem
2: que decidir logo. Quando é que vai ser esse jogo? E aí, você falou a história do ingresso. Aí, pô, se mudam, né? Local de jogo, aí vai entrar propor no meio, direito do consumidor, vai ser uma dor de cabeça danada.
1: Nossa
2: Vamos
1: senhora.
2: Vamos acompanhar os próximos capítulos. Eu acho que o Vasco vai acabar jogando no Maracanã.
1: Eu acho que tinha que ser no Maracanã.
2: Eu acho que vai acabar jogando no Maracanã.
1: Tomara.
2: Vamos ver os... acho que amanhã tem que ter uma definição, porque amanhã já vai faltar uma semana pro jogo.
1: Pois é, né?
2: O torcedor tem que saber onde vai jogar, né? É pra comprar ingresso, planejar. Tem muita gente que vem de fora do Rio de Janeiro pra ver o Vasco jogar.
1: Tem pessoas
2: que estão se torcendo no Brasil inteiro. É, o Vasco, nesse final de semana, empatou com o Remo, foi 0-0. Resultado ruim pro Vasco. Mas também não coloca o Vasco na zona de rebaixamento, está em 14º hoje. Está com 35 pontos. O primeiro time que está na zona de rebaixamento está com 32.
1: Então,
2: é o Internacional. Então são 3 pontinhos só. A situação não é tão confortável assim do Vasco. Mas tem o Mirassol e o Corinthians, o David ali no meio do caminho. Que anunciou a contratação do Seedorf.
1: Holandês, pois é, né? Você achou uma boa?
2: Eu achei esquisito, né? Pô, se do nada ele aparecer no Corinthians.
1: Tipo, Seedorf, eu falei, aquele jogador. Pois é.
2: É, veio pro Botafogo. Holandês, por causa do Memphis, provavelmente, né?
1: Sim, então tem ali o Memphis que deu uma puxada.
2: Pô, com certeza.
1: Tomara que faça um bom trabalho bom, né? Não tem mais.
2: Tomara pro David.
1: Coitado.
2: Com respeito ao Corinthians, não tô nem aí pro Corinthians. Cai o Corinthians.
1: Mas, que horror. Não, faz isso não, pelo amor de Deus. Olha a minha vida. Eu não vou desejar pra você que o Botafogo caia. Então, por favor, deixa os nossos cônjuges felizes. Pois é.
2: Tá bom, deixa o Corinthians aí. Cai o Inter e o Grêmio. Então, lá do Sul.
1: Por favor, não faça isso. Eu queria falar alguma coisa. Não, agora eu não lembro.
2: Porque amanhã é um convite legal pra galera aí. Não é nem futebol, é o vôlei. Porque amanhã tem a final do Campeonato Carioca de Vôlei. 6:30, no ginásio da Hebraica. Vai ser Fla-Flu, tá?
1: Ah, que legal.
2: Fla-Flu. É um jogo só, amanhã, 6:30. O Fluminense é o mandante da decisão, porque venceu a partida nesse final de semana. Teve um jogo antes dessa decisão. O Fluminense venceu o Flamengo. Então vai ter o repeteco, agora valendo sim o título. Então só a torcida do Fluminense vai poder comprar ingressos, tá?
1: Ah, tá. Então...
2: A entrada é baratinha, ó. 25 inteiro e 12,50 a meia.
1: Pô, bacana, que bom, né?
2: Super barato, né? Legal, um evento legal, final do Campeonato Carioca, Fla-Flu, né? 6:30 amanhã, na Hebraica.
1: Você vai?
2: Não, eu não vou.
1: Eu vou estar aqui, não tem como. Eu gosto de vôlei, acho bem bacana.
2: Você vai de vôlei?
1: Gosto.
2: Eu não sou muito fã do vôlei, não, mas vamos torcer.
1: Sério? Né? Eu gosto. Já assisti alguns no Maracanãzinho.
2: Você vai de vôlei?
1: E achava bem bacana. Bem bacana. Acho que é um jogo.
2: Pra falar a verdade, assim, nunca acompanhamos um jogo de vôlei. Fui uma vez com a minha filha, porque ela gosta de vôlei. E aí eu achei muito legal o jogo ao vivo. É muito legal.
1: Bom, me impressionou. Palpite aqui pro... Acho bom também. Palpite pro jogo agora do Botafogo?
2: Botafogo tá acabando, ó. Deixa eu dar uma atualizada aqui, ó.
1: Vai dar uma atualizada.
2: 32 minutos. Ah. Tá? Um pro Botafogo, um pro Curitiba.
1: Vai ficar nisso.
2: Deixa eu ver, a Aline tá ouvindo aqui, eu acho que ela tá ouvindo. Assim, irmão, 2-1 pro Botafogo e 2-1 pro Botafogo.
1: Ai, que horror, você é péssimo.
2: Vai ser 2-1. Mas tá bom, o empate tá bom. 1-1. Tá bom o empate pro Botafogo.
1: Bom pro Tite que tá ali, né?
2: Aliás, o Tite não está hoje. O Tite não está. Ele foi expulso no último jogo. Não, ele foi expulso no último jogo.
1: Ferro.
2: Quando ele foi comemorar lá com o Tiquinho, o gol foi anulado. Então, aliás, acabei de falar do Tiquinho, ele acabou de entrar no jogo. O Tite está fora da partida, não está comandando. O Tite está em casa vendo o jogo. Ganhou o jogo o Tite ainda também. Falar o Tite, hein?
1: Complicado. Bom, então amanhã às 8:30 da manhã você volta com o Carlos Alberto e aí 5:30 espero você por aqui. Combinado, Alexandre?
2: Combinado, Vanessa. Beijo.
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1: Oi, tudo bem? Você sabia que o câncer de mama é o tipo que mais atinge mulheres no Brasil e no mundo? Só em 2025 foram mais de 66 mil novos casos registrados no país. Mas o movimento vai além da prevenção. Fala de autoestima, autocuidado e do impacto emocional de um diagnóstico. Estudos mostram que hábitos saudáveis, como atividade física, alimentação equilibrada e consultas regulares, reduzem até 30% o risco da doença. Agora vem comigo. Quantas vezes você cuida do seu trabalho e da sua família, mas esquece de cuidar de você mesma? 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

Positividade FM 104.5, Backstreet Boys. 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

Atividade FM 104.5 Empire State of Mind. Jay-Z, Alicia Keys. E você curtindo a Positividade FM neste feriado? Eu falo neste sábado. Não, querida, hoje é segunda, tá? 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Tem jeito não, tem jeitinho, tem nada. 21 da DD 98128-1045. Tô esperando por você no nosso WhatsApp, não fica aí pensando. São 6h37. Boa noite.

0: Positividade FM 104.5 The Strokes. Já volta, hein? Me espera aí, vai.
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0: 6:57. Boa noite.

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Positividade FM 104.5, seu Jorge, mina do condomínio. Ó, o Mina já mandou mensagem no WhatsApp que já mesmo vou liberar o voucher do valor de R$100 da Farmê pra você. 21-DDD-98128-1045-734. Daqui a pouquinho tem Brasilidade com sotaque carregado com o DJ Man.

Atividade, bora? Resultado de promoção. Ah, mandou seu nome, então vai ouvir, né? 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Porque todo mundo tá de folga. Bom, volta amanhã. Agora tem o quê? Brasilidade com sotaque carregado com DJ Man. Amanhã, depois tem Voz do Brasil. E amanhã eu volto a partir das 4 da tarde, te encontro aqui na Positividade. Combinado? Sou Vanessa Victorino e pra você, são 7h58, boa noite. Bom feriado ainda.

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2: Salve, meu povo de sotaque carregado. Hoje, dia das crianças. Chegou o momento. Arrasta os móveis da sala, se alonga e solta essa criança que tem dentro de você. Bora dançar. A gente gosta de brincar passando a visão. Então, vamos abrir nosso programa com um set especial, cheio de boas mensagens. Abrindo os portais, um dos maiores porta-vozes dessa geração, que une filosofia, vivência e papo reto. Nessa faixa, a homônima de seu disco lançado em 2019, ele junta Majur e Pablo Vittar, além de um sample bem escolhido de Sujeito de Sorte, do eterno Belchior. Sim, estamos falando de Emicida, com seu Amarelo, que emocionou o Brasil num dos discos mais aclamados da década. Música que não cabe no quintal de ninguém.
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1: Você ouviu Monólogo ao Pé do Ouvido, Banditismo por uma Questão de Classe, do saudoso Chico Science e Nação Zumbi, Bichos Escrotos, dos Titãs, Podres Poderes, de Caetano Veloso, Lado B, Lado A, do O Rapa, e tradução do Black Pantera, banda mineira que está agitando a cena do rock brasileiro, fez um showzaço no Rock in Rio recentemente e hoje é representada internacionalmente pelo nosso selo Sotaque Carregado. Procure saber. A Caravela Sistema de Som Sotaque Carregado segue navegando na música brasileira. E você sabe, quando a gente mergulha na nossa música, ficamos mais soberanos, felizes, alegres e fortes. Então vamos que vamos, que o segundo set tá no maior astral positivo e uma das vozes mais privilegiadas do Brasil, Marisa Monte.

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2: Você ouviu Quem é do Meier Não Bobeia, música minha com Felipe Cordeiro, Cláudio Jorge, participação especial de Benegão e da rainha Eliana Pittman, com coprodução do Cooper. Música recém-lançada no projeto Roda de Sambarimbó, que estreou no último dia 18 de setembro no Festival Sotaque Carregado. Na Semana de Arte do Rio, lá na Praça 15. Quem foi, sabe do que eu tô falando, foi incrível. Gente, teve ainda Já Que Sou Brasileiro com Lenine, Hoje é Dia de Festa com a deusa da nossa música brasileira, Elza Soares, na Marizia. Marizia com Raquel Reis, Chiclete com Banana, clássico de Jackson do Pandeiro, na voz da eterna Gal Costa, e meu remix, Musa da Babilônia, com Dononete e Benegão e participação especial de Jonathan Fer. Ainda, Alô Fevereiro, carnavalizado por Roberta Sá. E assim me despeço, já ansioso e muito esperançoso de um próximo encontro festivo na próxima segunda-feira. Fico por aqui com o Brasilidade com Sotaque Carregado. Eu sou o DJ Man e te espero na Positividade FM. Buenas noites, América Latina. Boa noite, Brasil. Tamo junto dentro da América Latina com aquele L grandão latino.